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1: Agora no Corpo Celestes vamos ouvir três músicas. Vamos ouvir a cover de um clássico da música primeiro, Father and Son, com o grupo vocal irlandês Boyzone. Em seguida, vamos ouvir a original,

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to go. Ouvimos a original, Father and Son, escrita por Cat Stevens. Essa música foi escrita para um projeto que envolvia música, teatro e filme. E ele engavetou a música porque pegou uma tuberculose e ficou um ano no hospital, entre a vida e a morte. A música foi lançada em 1970. Em 2002, a banda americana Flaming Lips lançou o Fight Test. Foi processada e perdeu. Vamos ouvir a semelhança entre as duas músicas. Father and Son, de Cat Stevens, e a música da banda Flaming Lips chamada Fight Test.

0: ouvimos a música cujos royalties pertencem quase na totalidade a Cat Stevens. Isso depois de Cat Stevens vencer o processo. Na sua opinião, as músicas têm semelhança?
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7: É o seguinte, é um prazer estar aqui com vocês. Hoje tem muita coisa boa. Vocês vão se divertir muito e eu só queria pedir que vocês se divertissem em paz, sem porradaria, sem violência. Rock and roll não é violência.
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0: You Are So Beautiful, versão de Joe Cocker, original de Billy Preston,

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0: You Are So Beautiful, versão de Joe Cocker, original de Billy Preston.
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0: 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Ok, agora na Morcegão FM, os Fab Four. Nós acabamos de ouvir o Corpos Celestes, um quadro que rola sempre antes dos programas da Morcegão FM e desvenda as covers de sucesso. 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
0: Agora nós temos 3 músicas dos Beatles, 3 dos Fab Four. E você já pode ver todas elas no site morcegãofm.com.br. Para Morcegão FM, esse é um momento muito especial da programação. É muito importante esclarecer para os mais novos que banda foi essa. A banda Beatles durou menos de uma década, mas mudou para sempre a história da música nos anos 60 e mantém uma influência gigantesca até os dias de hoje. Nós temos na programação, para você ter uma ideia, mais de 70 covers dos Beatles, sem contar as versões solo de George Harrison, Paul McCartney e John Lennon. Tem o Ringo, mas o Ringo foi um cara legal e um baterista mediano. Nós vamos falar agora da conjuntura musical dos anos 60, quando os Beatles surgiram. Vamos falar do final dos anos 50 e começo dos anos 60. Esse é Bill Haley.
17: 1, 2, 3 o'clock, 4 o'clock.
0: Pois é, e nessa ocasião, final dos anos 50, começo dos anos 60, Bill Haley já era um veterano. No começo dos anos 50, o Bill Haley já era um cara muito maduro. Tem mais personagens nessa história. Esse é Chuck Berry. Chuck Berry já tinha inúmeros sucessos, só que ele vivia entrando e saindo da prisão. Ah, sim, tinha o Little Richard. Little Richard já era um gigante, só que Little Richard se converteu e ele levava a Bíblia nos shows e ficou com o filme bem queimado. Esse foi outro cara que se queimou barbaramente. Jerry Lee Lewis, ou Jerry Lee Lewis, como todo mundo chama, né? Ele era chamado de The Killer, porque ele surrava o piano. Só que ele casou com uma prima de 14 anos e acabou gerando um escândalo muito grande na sociedade americana, que era muito repressora na ocasião. Você se lembra que estamos falando da conjuntura do final dos anos 50 e começo dos anos 60. Nessa ocasião, Elvis já era o rei, era o maior ídolo, mas ele estava se afastando para servir o exército. Então, imagine um cenário vazio musicalmente. Agora imagine todos esses gigantes fora de cena. Nesse contexto, aconteceu uma tragédia tão profunda que foi descrita como o dia em que a música morreu. Ela foi narrada anos mais tarde nessa música que você está ouvindo, American Pie, de Don McLean. Foi nesse vácuo, foi nesse contexto que surgiu uma revolução sonora chamada Beatles. Foi uma banda que durou menos que 10 anos. Teve uma curta carreira, mas repleta de hits, número 1. Uma sequência gigante de grandes êxitos e assuntos curiosos que valem a leitura. A banda teve seus álbuns queimados em praça pública após uma polêmica declaração de John Lennon dizendo que eles eram mais populares que Jesus Cristo. Um outro assunto interessante que vale a pena ler é o que eles aprontaram lá nos bastidores da condecoração como membros da Ordem do Império. Algo cruel demais aconteceu com a banda nas Filipinas. Vale muito a pena ler. Eles tiveram um tratamento muito agressivo sob a ditadura de Ferdinando Marcos. Um outro assunto importante é a participação do empresário Brian Epstein na história da banda. Se o arranjador da banda George Martin foi o quinto Beatle, devido à sua importância, Brian Epstein teria sido o sexto. Sem ele, nada teria acontecido. Leia sobre o impacto da sua morte na história da banda. Uma outra leitura agradável é a revolução causada pelo álbum Sgt. Pepper's. Esse álbum foi eleito por 10 entre 10 conhecedores como o álbum mais importante de toda a história do rock. São leituras divertidas hoje. Quero lembrar que John, Paul e George lançaram álbuns importantes e de muito sucesso e todos os seus sucessos solo estão na programação da Morcegão FM. Agora você vai ouvir o Momento Beatles, três músicas da banda mais importante de toda a história do rock and roll.
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Hasta la

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assim, num dia em que todas as pessoas do planeta inteiro resolveram que ninguém ia sair de casa, como que se fosse combinado em todo o planeta. Naquele dia ninguém saiu de casa.

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Milhares de motoclubes do Brasil promovem encontros cuja renda destina-se à ajuda humanitária. Prestigie.

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0: Por que que vocês batem palmas para uma música que não diz nada? É uma droga, é uma porcaria, não vale nada. O nome da música já é espantoso. Como é o nome dessa música que tocou? Ninguém sabe. Fofinha Delícia. Agora, eu vou gravar semana que vem. Tô ensaiando. Mas tá bom, quer ver? Eu vou gravar uma música que ninguém vai dizer que é ruim. Toca, Silvio Santos.
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0: Então, a essa que é boa!
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0: Ouvimos a original, Fame, com David Bowie e John Lennon. Antes ouvimos a cover de Infectious Grooves.
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0: Oh yeah! Depois dessa música nós temos as 10 velhinhas. E as primeiras velhinhas você já pode ver no site, você já pode conferir. Este programa, as 10 velhinhas, é um dos mais antigos da Morcegão FM e é um programa curto, já que todas as músicas dessa época tinham 2 minutos. Este programa que começa agora, as 10 velhotas, é muito importante porque está ligado à nossa proposta de apresentar para você diariamente o que rolou antes, o que rolou durante e o que rolou depois do movimento musical mais importante e rico do mundo. E este programa, as 10 velhinhas, mostra isso. O programa abrange os anos 40, 50 e 60 e é muito fácil de explicar. Nós sempre dissemos para você que o rock não tem uma data de nascimento, porque o rock vem de uma transformação que aconteceu no pós-guerra. Como este programa apresenta os anos 40, 50 e 60, ele apresenta exatamente as músicas que tínhamos antes da transformação. Também apresenta as músicas da transformação e após. Cada programa, as 10 velhinhas, é um valioso espelho dessas 3 décadas. É um aprendizado. E quando nós encaramos, quando nós lembramos dos anos 40, nós devemos ter em mente o quanto os negros eram perseguidos, o quanto eles eram segregados da sociedade americana. E os Estados Unidos tinham, nessa ocasião, tinham banheiro para negro, escola para negro, bairro para negro, bar para negro, supermercado para negro, cinema, rádio, bailes, tudo separado dos brancos. Os brancos e negros não se misturavam. Mais por causa dos pais radicais do que pelos jovens. Estes pais radicais brancos estavam em cargos estratégicos e muitos eram da Ku Klux Klan. Estes mal acabados tratavam de tramar todas as histórias possíveis, todas as formas possíveis de barrar os negros nos seus estados. Isso incluía espancamentos cruéis. Os negros dessa ocasião tinham que viajar em caravana para não serem mortos ou espancados. Pois bem, essa música contagiante que nós vamos rolar ajudou a questionar a segregação do estado de parte da sociedade, porque esses garotos iam aos mesmos eventos, curtiam as mesmas rádios e os mesmos salões de dança, brancos e negros. Agora, vamos ouvir as 10 velhinhas, logo depois dessa música.
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0: Ouvimos uma performance incrível de 1968 com The Crazy World of Arthur Brown. A banda inteira assina a composição da música. Antes nós ouvimos a cover de Red Hot Chili Peppers.
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0: Essa música nós temos as 10 bandas brasileiras, 10 intérpretes brasileiros. Passados 2 horas de música, nós temos um programa totalmente novo, totalmente reprogramado. Repare que a Morcegão FM nunca muda. São 7 dias por semana, à noite, finais de semana, feriados. A Morcegão FM é sempre a mesma coisa. São 2 horas de música e um programa curto. As primeiras brazucas você já pode ver no site. As nacionais estão na programação diária, em versões de estúdio e também ao vivo. Tanto clássicos como os lançamentos também. Nós estamos fazendo um trabalho muito forte em cima das músicas nacionais. E temos músicas dos 4 cantos do Brasil. Confesso que nós estamos muito eufóricos com esse momento. Estamos encontrando bandas e intérpretes incríveis, muito bem produzidos, com um instrumental maravilhoso e letras muito impactantes. Muitas bandas brasileiras estão entrando na programação por indicação dos nossos ouvintes. Então você pode e deve nos ajudar, tá certo? A conhecer as bandas e intérpretes de sua região. E se alguém disser que não tem nada de novo no Brasil, mande ouvir a Morcegão FM. Agora temos 10 sons brazucas. Depois dessa música, você vai ouvir 10 nacionais.
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1: Atenção, atenção, atenção, atenção, senhores ouvintes, atenção. Atenção. Agora uma notícia que interessa a todo o povo brasileiro.

A caneta que escreva. Achando a caneta, procura uma pessoa idônea, brasileira, de maior, que sabe escrever e tenha uma excelente caligrafia. Após os primeiros socorros, consulte seu contador para que ele oriente como receber uma abundante restituição. Assim feito, é só carimbar o seu polegar.

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0: Muito bem, muito bem. Bom dia para você. São 10 horas e 44 minutos. Bom dia.
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0: Pois é, tô aqui só para fazer uma conferência aqui do equipamento, mas tô percebendo que já tá com problema mesmo. Bom, é o seguinte, estou desejando a você que está em sintonia com o Amor Cegão FM um bom dia, agradecendo muito você que está sintonizado aí. Esses são 2 minutinhos só, cara. Vou fazer um teste, estou fazendo um teste aqui de 2 minutos apenas, beleza? Um bom dia, que hoje é dia primeiro do mês, desejando a você, agora sim, desejando a você um ótimo mês, desejando a você que seja um mês maravilhoso, beleza? Um mês de setembro produtivo, próspero. Para você, para sua família e para as pessoas que você ama. Seja um mês bacana, com boas novas.
2: Qual é, morcegão?
0: Qual é, morcegão? Bom dia. Bom, é o seguinte, enquanto eu faço esse teste, nossos padrinhos que estão no site e estão comigo em particular também, já sabem que podem pedir uma música, né? Toda vez que eu entro no ar, você pode pedir uma música, pode falar comigo aqui pelo WhatsApp e pode pedir seu som. Padrinho, bom dia, padrinho. É isso aí, bom dia a todos. Olha, eu não sei se o Vitor mandou um áudio aqui, eu não sei se esse áudio aqui é pra agora de manhã, pra essa entrada ao vivo. Vamos saber agora, vamos disparar um trechinho dele aqui, então logo tudo esteja normalizado aqui. Pera um pouquinho só. Olha, deixa eu agradecer aí a escuta do André Luiz. Salve, André, bom dia! E aí, tá tudo em paz aí, André? Ah, valeu, cara! Ó, deixa eu agradecer e mandar esse super abraço para todos da equipe Morcegão FM e também o pessoal que tá no grupo de WhatsApp da Morcegão FM. Bom dia, Walter Júnior! Ó, é o seguinte, bom dia, Walter! Marco Antônio, bom dia! Bom dia, gente, um excelente dia. Salve, Fernando. Bom dia pra você também, cara. Salve aí. Legal. É isso aí, João Reis, bom dia. É isso aí, o pessoal que tá trocando ideia com a gente aqui no grupo, Eduardo Demarte, Paulão da Julieta, um beijo no coração. Murilo, um beijo no coração. Adriano. É isso aí, André, salve. Alisson Papale, Fernando Embaixador. É isso aí, gente, bom dia. Aquele dia maravilhoso pra você, dia primeiro do mês. Vamos sintonizar aquela coisa positiva, porque, meu, não tá fácil pra ninguém, viu? Não tá fácil pra ninguém. Mas ninguém disse. Alguém disse que ia ser fácil? Não, ninguém disse, velho. Então, é isso aí, um bom dia. Olha, é o seguinte, deixa eu te dizer que a gente está fazendo um pequeno teste aqui de qualidade de som e também de volume aqui. Eu já percebi que tá baixo pra caramba, mas enfim, tamo na luta. É isso aí, hoje, como todo dia, é dia de café. Aqui não pode faltar o café, o santo café de cada dia. Senhor.

0: Deixa eu ver aqui o Vitor.
1: Fala, Renatão, beleza? Estou ouvindo agora aqui as mensagens do Serjão.
0: É uma mensagem particular, né? O Vitor fez uma transmissão ao vivo na sexta-feira passada. E claro, tem muita repercussão, né? Muitos amigos entram em contato e eu mando para ele as mensagens, né? Para ele tomar ciência de tudo que está acontecendo. Às vezes as pessoas escrevem sobre o programa no grupo de WhatsApp. E eu mando para ele ficar ciente de tudo que se escreve, né? É importante, né, cara?
2: Ah,
0: é
2: isso. Tá com açúcar, mas isso
0: não é muito açúcar, não, cara. Preciso de café. Todo mundo aqui precisa de café, cara. Você não tem ideia. Para ficar vivo, você tem que ter café. Olha, eu vou falar para você uma coisa. Eu levantei hoje, cara, por Deus, por essa luz que não ilumina. Levantei hoje com uma puta chuva e só tinha um café. Um café. Então consegui fazer uma xícara de café, fiz a programação de manhã e saí correndo na chuva para comprar café. Claro, né? O café Radar, o melhor café que tem. Não sei que café você toma. Que café que você toma? Eu tomo café Radar. É isso aí, ó. Marcelo tá lá no Espírito Santo e mandando um bom dia pra todo mundo. Rodinei, bom dia, Rodinei. Olha, eu queria aproveitar e mandar um abraço também pro Ivan. Não é o Ivan que você tá pensando, viu, cara? Não é o Ivan que você tá pensando. Deixa eu achar aqui, ó. Aqui está. Muito bem, agora sim. Muito bem, agora sim. Não é o Ivan que você tá pensando, você entendeu? Não é o Ivan que você tá pensando. Vai demorar pra entrar esse Ivan aí. Boa tarde. Vai demorar pra entrar esse Ivan. Se fosse tão rápido esse Ivan aqui. Se fosse tão rápido aqui.
3: É o Ivan que tá falando.
0: Manda um abraço pro Ivan, Rodinei. Poxa vida, que legal, cara. Olha, um bom dia, gente. Bom dia, 10 horas e 49 minutos nessa manhã.
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0: Olha, nosso amigo querido da equipe também, né? Marco Antônio, professor Marco Antônio da equipe, tá dizendo, Renato, os volumes estão chegando perfeitos, tanto na voz como no fundo musical. Show de bola. Obrigado, viu? Obrigado, Marco Antônio. Bom, é o seguinte, olha, eu vou falar sobre os aniversários e o meu padrinho querido pode deixar o pedido de música aí, beleza? Pode deixar o pedido de música aí que vou atender já já. Agora, eu vou falar sobre aniversários. Porque eu tava dando uma pesquisada aqui nos aniversariantes de hoje e tem uma pá de gente. Mas o que que tá apitando aqui, rapaz? Para de apitar. É, tem uma pá de gente hoje fazendo aniversário, né? E eu vou mostrar uma música pra vocês. Você vai saber já quem tá fazendo aniversário hoje, entendeu? Vou mostrar uma música só pra você e eu duvido que você não saiba. Mas pera aí, tem que cortar esse aqui, morcego. Aí dá certo o negócio, dá certo. Você quer ver só? Barry Gibb, ele nasceu em 1946, Barry Gibb, fundador, guitarrista, vocalista, o principal compositor dos irmãos Robin e Morris, ou Maurice, né? Yeah. Esse Barry Gibb, que tá fazendo aniversário hoje, nasceu em 1º de setembro também, 1946, tá fazendo 80 anos hoje, Barry Gibb. Puta, meu, eu garanto que tem um monte de gente dançando aí, ó. Stay alive, stay alive. Olha, é o seguinte, tem várias músicas desse cara, desse conjunto, desse grupo. Eu diria a você que é um dos grupos mais conhecidos do mundo. Do mundo. É isso aí, cara. Os irmãos Gibb. Faltam 9 minutos para as 11 desta manhã de terça-feira, dia 1º de setembro.

Olha, tem gente do The Jam. Falando assim, eu imagino que você não se lembre da banda The Jam, mas é uma banda muito conhecida. O Morrissey, por exemplo, ele regravou essa música That's Entertainment, que é uma música muito conhecida do The Jam. Esse é Morrissey, tá? Uma música do The Jam.

como eu disse, essa é uma cover, né? A versão original, é essa aqui, olha. That's Entertainment, the Jam. O vocalista dessa banda tá fazendo aniversário hoje. Bruce Foxton. Bruce Foxton nasceu em 1955. E esse The Jam era um trio, mas um trio muito legal. E esse cara, né, o Bruce Foxton, era baixista e também o vocalista dessa banda. Ele quem tá cantando aqui, olha. Essa banda The Jam tem vários sucessos na programação da Morcegão FM. Essa aqui é outra, A Town Called Malice.

Olha, tem uma outra banda muito importante também para a história da música, que hoje deveria estar comemorando, né? Os fãs dessa banda certamente estão, né? O nome do cara é Greg Errico. Greg Errico. Ele é da banda Sly and the Family Stone. Esse cara foi do Weather Report. Esse cara foi também do Santana. Esse cara tocou no Woodstock em 1969. Está completando hoje 78 anos. E o nome dele é Greg Errico. Ele é dessa banda, foi do Weather Report, do Santana, mas ele era, assim, muito importante na banda Sly and the Family Stone. Sly and the Family Stone tem inúmeros sucessos. Essa versão aqui é de Red Hot Chili Peppers. Essa é uma música do Sly and the Family Stone. Mas não foi só o Red Hot Chili Peppers que regravou Sly. Joan Jett. Joan Jett também regravou Sly. Agora, falando assim, Sly and the Family Stone, fica um pouco vago, com certeza. Você que é apaixonado por desenhos animados, né? Esses desenhos animados legais, né? Tem muito desenho animado que, olha, vou falar pra vocês, são maravilhosos, né? Monstros S.A., O Rei Leão, nossa, vários desenhos animados que eu sou apaixonado, né? E essa música aqui é trilha sonora de um deles. Shrek. Dance to the Music. Sly and the Family Stone. Quem assistiu esse desenho vai se lembrar da molecada dançando. Todos os personagens dançando no final do desenho. Né? Muito legal. Essa banda é maravilhosa. E essa banda tem uma raridade em nossa programação, que é uma cover dos Kings. You Really Got Me, essa música... You Really Got Me foi regravada por um sem número de artistas. E Sly and the Family Stone, um deles. Muito diferente a versão deles, né? Essa música dos Kings, You Really Got Me. Aí. É uma banda muito conhecida. Sly and the Family Stone. Eu vou te dizer que tem várias deles que eu gosto. Essa aqui é uma delas, olha. Muito suave, sabe? Esse baixão aí come fome.

Want Me To Stay também foi regravado pelo Red Hot Chili Peppers. Sensacional, né? Sensacional. Muito legal. É isso aí, gente. Teste feito, daqui a pouquinho vou ouvir, mas já recebi um feedback aí do Marco Antônio e que tá tudo normal. É isso aí. Greg Errico. Greg Errico. O Weather Report. Weather Report, uma das bandas do Greg Errico. A gente mostrou Weather Report. A gente mostrou recentemente. Cadê? Aqui. Muito bem. A gente mostrou recentemente no programa Música Mundi, né, o Weather Report. E foi um momento assim, muito especial, assim, mostrando músicas que eu não conhecia, né? Uma música que eu não conhecia do Weather Report. Essa aqui é a mais conhecida deles, da Birdland.

0: Muito bem. É isso aí. Bom, agora na saída eu vou programar uma música de cada banda que eu falei pra você, beleza? Então, dos irmãos Gibb, né? Dos Bee Gees. Vamos colocar Stayin' Alive. Opa, peraí. Agora sim. Bee Gees, Stayin' Alive. Agora. Vai tocar agora. Tá? Logo que eu saí aqui. Vou sair agora. Então vamos tocar uma música de cada aniversariante aqui. Do The Jam. Vamos tocar essa música que sempre rola com... That's Entertainment. Que rola sempre com... O Morrissey, vamos lá, depois dos Bee Gees. Você vai ver isso aí na tua tela do site, beleza? Já tá entrando na tela do site essas músicas que eu tô te falando. Vamos rolar o Weather Report também. Ok, Weather Report, Birdland, daqui a pouquinho, são quatro músicas. E o Sly and the Family Stone. Sly and the Family Stone, programando aqui. Você que está acompanhando pelo site já está vendo as músicas entrando aí, tá? Eu vou tocar essa música que é a música do Shrek, tema do Shrek, beleza? Dance to the Music. Muito bem, ouça os aniversariantes agora na programação da Morcegão FM. Beijo no coração, uma boa terça-feira e obrigado pela atenção sua. Até já!
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3: Flip, Flop and Fly. Versão cover de Blues Brothers. 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
1: Flip, Flop and Fly, versão cover de Blues Brothers. A versão original é de 1955, com Big Joe Turner.
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0: Thanks a lot. 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
0: Boa noite, tudo bem com vocês? 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E por lá?
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3: Agora no Corpos Celestes, Frankenstein. Música original de Johnny Winter. Vamos ouvir primeiro a cover da banda de thrash metal Overkill. Em seguida, a original.

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0: Frankenstein. Você ouviu o original com Johnny Winter. Antes, a cover da banda americana Overkill.
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3: 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Nós acreditamos que a inteligência artificial está aproximando mais, facilitando mais e incluindo mais. Nós percebemos também que poucos sites estão preparados para receber pessoas com deficiências. Nós agora estamos indicando inteligência artificial para quem precisa, porque no fim das contas, tecnologia boa é aquela que está a serviço de todos. Fala aí, Mikael!
4: Salve, salve, morcegada! Mikael por aqui, trazendo informações sobre tecnologia a serviço da inclusão. Hoje eu vou falar de um aplicativo que se chama Eleven Reader. O principal objetivo do aplicativo é transformar qualquer documento, PDF ou qualquer outro tipo de documento em audiolivros.
5: E isso não é tudo. O aplicativo tem ajudado várias pessoas com vários tipos de deficiências, como visual, dislexia, TDAH, entre outros, a darem vida aos seus livros e e-books através de vozes geradas por inteligência artificial. No meu caso, eu tenho deficiência visual total e tenho testado o aplicativo desde outubro de 2024, quando chegou aqui no Brasil. E devo dizer, voltei a ler como gostaria e até melhor do que antigamente. O aplicativo está disponível tanto para Android quanto para iOS e é desenvolvido pela empresa Eleven Labs Inc., famosa por gerar vozes com IA. Inclusive, no site deles você pode tentar gerar a tua própria voz com apenas alguns segundos de áudio. Legal, né? Quem sabe um dia o nosso querido Morcegão não eterniza a voz dele como narrador de livros. Seria legal, né, Morcegão? Vai daí! Abraço, querido!
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2: Ok, ok, o papo tá bom, o papo tá bom, mas me diz uma coisa, onde você nasceu?
3: Eu nasci na pampa gelada do estado.
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0: que legal. Fale-me então sobre sonhar.
1: Um bom sonho pra você, que você se divirta pra valer.
0: Olha, nós passamos maus bocados, mas agora tudo bem. O que você fez pra segurar a barra? Ah, já entendi tudo, cara. Valeu. Não sei, parece que tudo está relacionado a não se acomodar.

Foi assim, num dia em que todas as pessoas do planeta inteiro resolveram que ninguém ia sair de casa, como que se fosse combinado em todo o planeta. Naquele dia ninguém saiu de casa.

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2: 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Tudo bem? Olha que legal. Olha só. Bonito. Olha só. Olha esses raios de luz. Olha que bacana. Bonito. Olha lá. Olha lá. Olha o A. Olha o ponto B. Só olha o ponto C. Olha lá. Bonito.
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5: Vamos chegando, aproveitando, o caminhão vai passando, o caminhão da melancia, meu freguês. Melancia vermelha, melancia graúda, melancia pesada, é aqui no caminhão do moço. 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

0: Sim, manda-chuva!
1: Calma, pessoal, calma. 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
1: Como gaita? 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
4: Agora, no Corpos Celestes, a cover de Don't Look Back in Anger com Portugal The Man, uma banda que mistura indie, psicodelia e pop moderno. Em seguida, a original de Oasis.

0: Nós ouvimos a original, Don't Look Back in Anger, com Oasis, um hino britânico dos anos 90. Antes ouvimos a cover de Portugal The Man, uma banda que mistura indie, psicodelia e pop moderno.
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3: Uau, nós estamos aqui lançando a campanha Tecnologia Serviço da Inclusão. Nós acreditamos que a inteligência artificial está aproximando mais, facilitando mais e incluindo mais. Nós percebemos também que poucos sites estão preparados para receber pessoas com deficiências. Nós agora estamos indicando inteligência artificial para quem precisa, porque no fim das contas, tecnologia boa é aquela que está a serviço de todos. Fala aí, Mikael!
4: Salve, salve, morcegada! Mikael por aqui, trazendo informações sobre tecnologia a serviço da inclusão. Hoje eu vou falar de um aplicativo que se chama Eleven Reader. O principal objetivo do aplicativo é transformar qualquer documento, PDF ou qualquer outro tipo de documento em audiolivros.
5: E isso não é tudo. O aplicativo tem ajudado várias pessoas com vários tipos de deficiências, como visual, dislexia, TDAH, entre outros, a darem vida aos seus livros e e-books através de vozes geradas por inteligência artificial. No meu caso, eu tenho deficiência visual total e tenho testado o aplicativo desde outubro de 2024, quando chegou aqui no Brasil. E devo dizer, voltei a ler como gostaria e até melhor do que antigamente. O aplicativo está disponível tanto para Android quanto para iOS e é desenvolvido pela empresa Eleven Labs Inc., famosa por gerar vozes com IA. Inclusive, no site deles você pode tentar gerar a sua própria voz com apenas alguns segundos de áudio. Legal, né? Quem sabe um dia o nosso querido morcegão não eterniza a voz dele como narrador de livros. Seria legal, né, morcegão? Vai daí! Abraço, querido!
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0: chuva.
1: Certo, pessoal. 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
1: Chuchu?
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0: Ouvimos a original, a banda dos irmãos Fogerty. Ouvimos Creedence Clearwater Revival com Fortunate Son. Antes ouvimos a cover da banda de notáveis australiana Dead Daisies.
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